0: aí, como é que é?
1: E aí? Aí? Eu disse toda.
0: E aí?
1: Vambora, tô aí, eu vou.
0: Olha, galera!